0: valeu. Parabéns.
1: Obrigado, Zeca. Prazer é nosso. Muito obrigado por tudo, meu amigo.
2: E essa foi mais uma de sucesso pra agitar a sua noite. Delícia! E aí, coisa linda, tá curtindo? A Açaí FM tá no ar trazendo muita alegria pro seu rádio. E eu vou chamar os nossos jornalistas pra atualizarem vocês com as últimas notícias mais importantes que estão rolando no Brasil e no mundo.
3: O jovem Kadir Barria, com apenas 18 anos de idade, uma verdadeira promessa que vem se destacando no Botafogo, não foi incluído na lista final dos 26 jogadores convocados pelo Panamá para disputar a próxima Copa do Mundo. Essa ausência surpreendeu uma boa parte da torcida panamenha, que esperava ver o talento do garoto em campo na competição mais importante do futebol mundial. Também gerou comentários entre os torcedores do Fogão, que acompanham de perto o desenvolvimento do atleta e torciam para sua participação no torneio.
2: Muito bem, obrigada pelas notícias e a gente volta com mais música agora.
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2: Aproveita e curta com a gente. Temos uma seleção de músicas pra agitar vocês. A gente vai começar essa hora com muita música boa. Solta o som.

0: E eu espero que todos tenham gostado dessa música, porque eu amei, tá? A gente se diverte demais aqui no estúdio. Fiquem por aí, tem música da boa chegando, é aquela que você adora, hein? Fiquem ligados aí, porque a festa aqui não pode parar.
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2: Boa noite, meus amores! Começando mais um momento aqui na Festa Açaí, que delícia! Eu espero que vocês estejam se divertindo tanto quanto eu, porque eu tô amando essa programação, só música boa.
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2: Já vai enviando sua mensagem pra cá, que eu quero mandar beijo pra você no 93992332001, tá? Siga a gente no Facebook, no Instagram também, no Twitter, @açaifm. Vem que eu tô te esperando, tá? Nós vamos juntos até as 10 da noite com muita alegria e música boa no rádio. Solta a música, vamos conferir o que vai animar a gente agora.
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0: sequência de música incrível é essa? Cê é louco, bebê! Boa demais, né? A programação de hoje, meu bem, tá imperdível até o último segundito. Nós vamos chamar nossos jornalistas que estão sempre trazendo as últimas novidades.
1: Agora, virando a página para a seleção brasileira, temos a análise de um veículo de imprensa bastante respeitado. O jornal inglês The Guardian publicou uma matéria onde ele analisa a escolha de Carlo Ancelotti para a convocação da equipe nacional. Segundo a publicação britânica, a decisão de convocar Neymar, o nosso camisa 10, é um indicativo de um certo desespero por parte do Brasil em encontrar e ter o seu próprio Messi. O artigo ainda vai além, apontando a pressão histórica e gigantesca que a seleção brasileira sempre carrega antes de um grande torneio como a Copa do Mundo e como isso pode influenciar as escolhas técnicas. É uma perspectiva diferente sobre a nossa seleção, vinda de fora do país, que vale a pena a gente acompanhar.
0: Muito bem, obrigada pelas atualizações, pessoal. A nossa equipe tá sempre assim, ó, postos, né? Nota 10 essa equipe. Mas agora nós vamos voltar com a nossa programação musical, tá? Relaxa aí, então, e aproveita cada momento com a gente, porque aqui a festa é garantida! Hoje a noite promete com a nossa seleção de hits especiais, tá? Escolhi tudo a dedo aqui pra que você fique satisfeito, tá? E se você quer ouvir música boa, meu bem, então é só você seguir o baile por aqui, tá?

bloco de músicas incríveis e sensacionais pra vocês. As melhores passam por aqui, você sabe, né? Fiquem conosco, porque tem muito mais pra chegar, meu amor. Mas você não se preocupe, tá? Nós voltamos rapidinho com muito mais sucessos, meu amor.

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3: Que delícia, meu bem. E aí, como é que tá o seu sabadão? Tá gostoso? Ai, o meu tá bom demais. E a gente vai animar essa noite até o último segundo, você pode ter certeza. Nosso WhatsApp tá liberado e é o 93992332001, que é pra você mandar seu alô, a sua saudação. No Twitter também, sobe aí a hashtag Açaí FM, porque você nos encontra em @AçaíFM no Twitter também, tá? Vamos lá, galera, vamos lá, meus lindos, bora participar, viu? Façam parte da nossa festa, divirtam-se mandando um beijo, conversando comigo, tá? E a gente vai voltar com mais música, agora é hora de soltar o som.
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0: sequência tão você sabe por quê? Porque foi maravilhosa. A diversão vai continuar até o último segundo, você pode ter certeza. É hora de chamar os nossos jornalistas para trazerem as novidades do dia. Quer saber? Então vamos conferir.
1: Começando pela Espanha, mais precisamente no Real Madrid, onde a situação do meio-campista Eduardo Camavinga segue em pauta. O jogador, apesar de não ter seu futuro completamente garantido no elenco do gigante espanhol, manifesta um desejo muito claro de permanecer no clube. Para isso, todo seu staff, sua equipe de apoio, está empenhado em fazer o que for preciso para que ele continue vestindo a gloriosa camisa do Real Madrid, reforçando a vontade do atleta de firmar sua posição e seguir sua trajetória na capital espanhola.
0: Muito bem, assim a gente ficou informado. Muito obrigada aí aos nossos jornalistas pelas notícias e a gente segue por aqui com mais música boa. Solta o som e curta essa batida. Então você se prepara porque o som já tá no jeito aqui e esse som tá demais hoje. E vão animar mais a sua noite com essa música aqui, ó.

0: Essa seleção musical tá demais, não é mesmo? Não saia daí, porque já já tem muita coisa boa vindo por aí. Se segure e continue ligado. Já já voltamos com mais festas aí.
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2: 9h58.
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1: Açaí. 1:58.
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1: 4 horas.
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A Caboclada é Domingão. Uma nova semana. E o quê? 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Sorria. É domingo, dia de alegria. Bom fim de semana.

do aeroporto, dia do comissário de bordo. Ah, hoje também é o seu dia, você está aniversariando hoje. Acordando o Brasil, vem, vem mimosa. Estica o corpo, tá na hora. Bora tirar o povo da cama, gente, bora nessa. Acorda aí, o galinho do sítio, o rei do terreiro tá dando o ar da graça. Bora, estica o corpo, é domingão, gente, bora nessa. Bora acordar, bora tirar o povo da cama. Passarinho que não deve nada pra ninguém já está batendo asas. Léo Canhoto e Robertinho, chumbo grosso pra gente começar bem o domingão, gente. Bom dia, alegria!

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1: É aqui comigo que você participa, pede sua moda.

0: Joaquim Manuel, Casa Noturna, no Domingão Gostoso. Bom fim de semana.
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2: Alô?
3: Alô?
1: Alô? Alô, bom dia.
0: Bom dia, bom dia, com muita alegria. Bora zapear pelo Brasil, alô?
4: Bom dia, meu amigo Fontenelle, tudo bem com você?
0: Tudo.
4: Aqui é o Timóteo do Boituva, padeiro.
0: Ô, Timóteo.
4: Manda um abração pra nós aí, tá
0: abraço
4: bom?
0: Abraço forte.
4: Um abraço. É com Deus, meu querido.
0: Amém. Bom domingão pra você aí. Bom trabalho aí na padaria. Alô?
5: Bom dia, Fontenelle.
0: Bom dia.
5: Marcão Careca, Pirapora.
0: Você tá bom?
5: Norte de Minas. Manda um modão pra nós com o Léo Canhoto, Robertinho, a Gaivota.
0: Legal.
5: E eu quero oferecer pra todos que estão na escuta. Falou, meu amigo, um abraço.
0: Firme, fecha com nós. Tem mais gente aqui. Alô?
6: Olá, bom dia, Sérgio Fontenelle.
0: Bom dia.
6: Você tá falando a Zacarias da Fazenda Junto.
0: Ô, Zacarias. Boa.
6: Eu gostaria que você passasse pra mim. Passasse pra mim a música do Menino da Canoa. Não sei
0: legal.
6: Se é Barreirito, não sei qual é.
0: Barreirito, isso mesmo.
6: Mas se puder passar pra mim.
0: Deixa comigo, vou tocar pra você, tá? O áudio tá bem ruim aí, viu? Bastante barulho de fundo, mas deu pra entender. Léo Canhoto e Robertinho, a Gaivota, chegando aqui no Alô, Bom Dia. Gente, que domingão gostoso! Oh.

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2: É muita moda boa pra você começar bem o domingão, ouvindo os grandes nomes da música sertaneja. E o domingo começa como? Começa desse modelo.
3: Alô, bom dia!

da Canoa, é o Barreirito no Alô, bom dia, o caprichadão número um do seu rato 0057, o Antônio está em São Sebastião da Bela Vista, né, Tony? Tá tudo bem por aí, meninão? Chique, bacanizado, tamo juntos, viu? O meu amigo Eros, né, Goiás, acompanhando o Fontenelle, sempre na audiência do programão gostoso. O Edson está em Extrema, Minas Gerais, o Matheus em Poços de Caldas, meu amigo Claudemir Pereira está em Taguatinga, tá no Tocantins, é Osa Maria Buritizeiro, meu amigo Éder José em Califórnia também tá por cá, Jorgão Chocolate, firma com nós, o Pacheco em Itapecerica da Serra, meu amigo Edilson tá em Brasília, Robson está em Santa Fé do Sul com a Marilene, sua esposa, acompanhando o Fontenelle, o Edinho Oliveira em Santa Rita do Arara, é isso mesmo? Santa Rita do Araguaia, Goiás, rapaz do céu, chegou pela metade aqui o trem, a Silvana está com nós também em São José do Rio Preto, aquele abraço, alô Chico Mineiro, São Sebastião, tá todo mundo aqui, Vandésio, tá em Buritizeiro neste domingão, o Brasil vai acordando ao som do alô, bom dia, bom domingo, turma! Alô!

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0: Bora despertar, é Domingão Gostoso! Bom dia, bom dia, bom dia, bom fim de semana!
1: Alô, bom dia!
0: O programão sertanejão número 1 do Brasil. Domingão começa como? Hein? Começa assim, gente. Dançante pra você balançar, pra você acordar. Já sair dançando pra fazer aquele cafezão gostoso. Vem comigo, tá chegando ele, Ronildo Rocha. Despedida, não é café com leite o nome dessa moda.

0: Chitãozinho e Chororó, 1995, feito eu, bonita moda, hein, gente? Bom domingo!
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2: Alô?
3: Alô?
1: Alô? Alô, bom dia!
0: Ah, é muita música e alegria no começão do seu dia, bora nessa, bora, bora falar com os ouvintes, alô?
4: Fala, Fontanelli, bom dia, o Jura Parapuã.
0: Ô, Jura!
4: Toca moda pra nós aí.
0: Agora.
4: Beleza? Fala comigo aí.
0: Aí sim.
4: Dá mais essa cara. Tamo por cá.
0: Tamo aí, ó.
4: Toca aí na sala da bota aí.
0: Ô, Rio Negro, só
4: beleza?
0: Boa.
4: Fala comigo. Alô, bom dia.
0: Obrigado, meninão, bora tomar cafezão, acordar. Alô, bom dia.
5: Alô, bom dia, bom dia, Sérgio.
0: Bom dia, menino.
5: Toca aí pra nós.
0: Ah.
5: Vida Cigana.
0: Aí sim.
5: E manda aí pra todo mundo que tá ouvindo.
0: Agora.
5: É Anderson de Oswaldo Cruz.
0: Ô Anderson Bisolio Oswaldo Cruz, sempre ligado com nós. Alô, bom dia.
6: Bom dia, bom dia, Fontanelli, Caboclão.
0: Bom dia.
6: Tamo aqui no pega, não pro Rio da Pescada.
0: Ô, nego, velho, tava sumido, hein?
6: Manda uma moda aqui pra nós, Adilson Mário aqui.
0: Ô, Adilson Mário.
6: Mário Patrício.
0: Mário Patrício.
6: Não, lá dá uma pescada no Rio.
0: Ah, vocês vão olhar a minhoca na água aí, não vai pegar nada, hein? Vocês são conversados. Passador!

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1: Ah, você participa comigo neste domingão. Bom dia pra você. Obrigado pela carona, amigo caminhoneiro. Volante grande, tá na audiência, tá com nós.
2: Alô, bom dia. Ah, meu amor.

Duplaço, hein? João Pedro e Cristiano, Vida Cigana, que duplaço, hein, rapaz? Cá pra nós, hein? Anos 90, 2000, eita, melhor época da música sertaneja, né? Época de ouro da nossa boa música, viu? Ah, que gostoso! 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Alô, caminhoneiros, o queridinho dos caminhoneiros de todo o Brasil, você vai viajando aí pelo Brasil e ouvindo moda boa, recordando, né? 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

É muita música e alegria no começão do seu dia, gente. Olha, vem comigo, viu? Eu tô com você, quero você aqui neste domingão bem gostoso. Ah, o nosso programa tá uma delícia nesse fim de semana. Agora tem de Paulo e Paulino. Sonhei com você. Obrigado pela audiência.

0: tradição conserva a história.
1: Alô, bom dia! Alô, bom dia!
2: Bom dia, flor do dia! Bora acordar! Ô, domingão gostoso, gente!

0: João Torres, sem bateria e sem carregador.
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2: Alô?
1: Alô, bom dia.
0: Bora zapeando pelo Brasil, bora falando com a cabocrada que vai despertando com nós. Alô, bom dia.
3: Nossa, bom dia a todos os ouvintes do Brasil todo.
0: Aí sim, hein?
3: Terra.
0: Legal.
3: Um abraço para todos vocês aí.
0: Obrigado, minha amigona. Deus te abençoe. Bom domingão para você. Quem mais está aqui? Alô, bom dia.
4: Bom dia, Fontinelli. Bom dia. A Cristiane Moraes do bairro Coloninha, Gaspar.
0: Alô, Gaspar. Alô, Cris. Bom dia. Bom domingo.
5: Bom dia, meu amigo Fontinelli. Vambora.
0: Oi,
5: vamos mexer o doce. Vamos mexer o doce. É o leitinho das memórias.
0: Alô, bora mexer o doce que o domingão começou. Zezé de Camargo e Luciano. Cara ou coroa? 1992, sucesso da música sertaneja.
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1: Olha, eles estão chegando. Você já manda pra mim o WhatsApp com o dia e o horário que você tá ouvindo essa moda. Eu te mando o link pra você fazer o cadastro, tá? Olha, um domingão abençoado, gente. Tudo de bom aí pra você, viu?

0: É desse modelo com Antônio e Vitor Hugo aqui no Alô Bom Dia, o sertanejão caprichadão número 1 do Brasil. 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
1: 4:58.
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0: Estamos no ar em todo lugar, juntos em mais uma hora neste domingão gostoso, gente. Ó, obrigado pela carona, obrigado pela audiência. O programa Sertanejão número 1 do Brasil, Paula Fernandes. Fogo e água. Bom dia pra você, bom domingo.
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0: Marcelo Aguiar, Solidão por Perto. Que moda, hein? Ah, modão caprichado, Brasil.
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2: Alô?
1: Alô, bom dia.
0: Zapeando pelo Brasil com você neste domingão, falando com os ouvintes que vão despertando cedinho. Alô?
3: Ô, meu irmãozão.
0: Oi, irmão.
3: Fontenelle, aqui é Marcelo, Pirapora, Minas Gerais.
0: Ô, Marcelão.
3: Solta o modão aí pra nós aí.
0: Agora, nego velho.
3: Mato Grosso e Matias.
0: Ô, caprichada, hein?
3: Um abraço.
0: Abraço forte pra dar sorte. Domingão abençoado pra você, viu, Marcelão? E pra toda a família. Alô?
4: Bom dia, acabou.
0: Opa!
4: Muitas coisas. Tudo na paz, né? Graças a Deus. Toca pra nós aí.
0: Legal.
4: Tratorzinho verde.
0: É. Boa.
4: Bom dia.
0: Bom dia, Antônio Gabriel. Tratorzinho verde. Esse é o Vandésio. Alô?
5: Alô, Serginho Fontenelle. Toca aí pra mim um modão de Gian Giovanni. Meu último amor.
0: Ô, moda.
5: Especialmente pra você e pra todo mundo que for ouvindo do seu programa, beleza?
0: Valeu, meninão. Obrigado. O pessoal vai se ligando com nós. Mato Grosso e Matias. 24 horas de amor. É pra gente começar o domingão gostoso desse modelo.
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Jean e Giovanni. Meu último amor, aqui no Alô, bom dia, o programão caprichadão sertanejão número 1 do seu rádio, no domingão mais gostoso, né, gente? 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

eu tô com você e quero você comigo neste domingão gostoso. Vai participando, tá? Vai mandando pra cá tua mensagem. Tem muita moda boa aqui no nosso domingão. O programa sertanejo número 1 do Brasil. Ronaldo Viola e João Carvalho. Cópia da chave. Bom dia.

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2: Eu estou do seu lado neste domingão gostoso, semana apenas começando, né, gente? Ah, hoje é o primeiro dia da semana, muito gostoso, viu? Vamos nessa. Bom dia!

0: Roberta Miranda, Mistério. Bom dia.
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2: Alô?
1: Alô?
2: Alô?
1: Alô, bom dia.
0: Bom dia, flor do dia. Bora falar com a cabocrada que vai despertando. O pessoal vai acordando e a gente vai falando. Alô?
3: Alô, alô, bom dia, Fontenelle.
0: Bom dia.
3: Aqui quem fala é o João Pereira, de Caldeirão Grande, Bahia.
0: Ô, João.
3: Toca uma moda pra gente aí do Amado Batista.
0: Agora.
3: Folha Seca,
0: boa.
3: Fazendo um favor.
0: Essa é bonita, vou caprichar pra você, viu? Alô, bom dia.
4: Alô, bom dia, Fontenelle. Eu sou Aparecida Rodrigues dos Santos.
0: Ô, Aparecida.
4: Sou aqui do assentamento Mateira, Paraíso das Águas, Mato Grosso do
0: que
4: Sul.
0: Que legal.
4: Gosto muito da sua programação.
0: Obrigado.
4: Tá com uma música aí pra nós, bem boa.
0: Agora.
4: Eu tô todos os domingos, eu tô no pé do rádio pra escutar seu programa.
0: Que legal, um carinho grande pra você, tá, minha amiga? Obrigado, tem mais gente por aqui. Alô, alô, bom dia.
5: Alô, Sérgio Fontenelle.
0: Opa.
5: João Barbeiro.
0: Ô, João.
5: Manda um alô pra nós aqui.
0: Agora.
5: Saudade da minha terra.
0: Eita, moda.
5: Alô, meu amigo, de Vaz da Palma.
0: Amém.
5: Obrigado.
0: Alô, João Barbeiro, tá com nós em Várzea da Palma, acompanhando o Fontenelle neste domingão. Amado Batista, com a Simone Assimária, hein? Folha Seca, é bonita? É música popular brasileira. Toca onde? Toca aqui, ó.
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1: É o WhatsApp que você liga pra participar comigo, pedir a tua moda, mandar teu alôzão pra quem você quiser.
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0: Saudade de minha terra, com eles, Belmonte, Amaraí, aqui no Alô, Bom Dia, o sertanejão caprichadão número um do seu rádio. E saudade, né? Saudade você tem, né? Do tempo que você tava ali, ó, positivo e operante com a patroa, com a namorada, com aquele rolinho. Hoje tá difícil, né? A gente entende, cansaço, corre, corre, fadiga, tudo isso, gente, causa, né? A desestimulação, né? Da ereção, né? Ejaculação rápida, todo esse estresse do dia a dia causa isso, viu? 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

Olha, vem comigo, porque o nosso programa tá super gostoso neste domingão, viu? Nós estamos se aproximando aí do finalzinho do programa, mas ainda tem moda boa pra você. Aumente o volume do rádio. O programa sertanejo número 1 do Brasil, Zé Dávila e Fabiano. Brigas.

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3: 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Bora acordando e despertando, domingão gostoso!

0: Esse é o Tássio, de volta pra casa, aqui no Alô Bom Dia. Bom domingão pra todo mundo.
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2: Alô?
1: Alô? Alô, bom dia.
0: Bom dia, com muita alegria pra você que vai acordando e despertando. Tem gente na linha, alô?
3: Bom dia, amigo Fontenelle.
0: Bom dia. Doutor
3: Valina, de Costa Rica, Mato Grosso do Sul. Com o João Sereste, cantador. Alto Posto 13.
0: É bonita.
3: Tenha um bom trabalho.
0: Obrigado.
3: Deus abençoe seu dia.
0: Amém. Um domingão abençoado para todo o pessoal de Costa Rica, Mato Grosso do Sul.
4: Bom dia, Fontenelle.
0: Bom dia.
4: Toca a música para mim.
0: Agora.
4: Teixeirinha, Querência Amada.
0: Essa é bonita.
4: Que é Rosa Pereibuna.
0: Ô, Rosinha.
4: Beijo pra todos que estão ouvindo.
0: Obrigado, meu bem. Alô?
5: Bom dia, Fontenelle.
0: Bom dia. Bom dia.
5: Manda um modão para nós aí na cerejeira.
0: Agora sim, né?
5: Saiu e o Marretão aqui, amigo meu, bate firme.
0: Opa.
5: É, o bicho é da pesada, é o Marretão falar.
0: Marretão?
5: Bom dia.
0: Bom dia, nego véi, bom domingão pra vocês aí, ó, tá chegando eles, João Seresta e cantador, Alto Posto 13, a moda é boa, é caprichada, é do Alô, bom dia.

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3: Bom dia pra você, um domingão abençoado, viu? Vamos juntos aqui no rádio.
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0: pro seu Rio Grande também.
1: Querência amada é o Teixeirinha para colocar um ponto final na edição gostosona deste domingão aqui do Alô Bom Dia. Música, alegria, bate-papo. Amanhã tem muito mais na segunda-feira especial. Gente, tudo de bom, aproveite bem o seu domingo ao lado das pessoas que você tanto ama e gosta. Amanhã nós estamos de volta. Quem chegar primeiro, espera.

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1: 6h50.
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1: Iniciando mais um Cidadão Orientado, Direito Respeitado, tratando dos direitos de seu interesse. Hoje nosso assunto é direcionado às grávidas. Então, atenção mulherada, vamos saber mais um pouco sobre seus direitos.
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1: Vocês sabiam que uma decisão recente do STF, já regulamentada pelo INSS, pode mudar completamente a sua vida nesse momento tão especial que é o período da gravidez? Imagine só, com apenas uma contribuição, muitas mulheres que antes ficavam de fora, agora podem ter direito ao salário maternidade. Isso mesmo, uma renda garantida para ajudar justamente quando você mais precisa de proteção e cuidado. Portanto, hoje, aqui no programa, vamos falar sobre essa novidade poderosa que pode fazer toda a diferença na gestação. Então, se você está grávida, conhece alguém que está, ou mesmo se quer entender melhor seus direitos, não desgruda do rádio. O assunto de hoje é urgente, importante e pode transformar a vida de muitas mulheres. Fique ligado conosco para ficar por dentro desse assunto, que vai ser explicado pela advogada especialista em direito previdenciário, doutora Marcélia Bruna. Olá, doutora, nos fale sobre essa novidade no salário maternidade para mulheres da cidade. Afinal, doutora, o que mudou?
2: Bom dia, é um prazer enorme estar aqui, é um prazer enorme poder servir e servir nessa rádio que é tão importante para a comunidade ribeirinha, para a cidade, que fez história e que continua fazendo história em Santarém, né? Então, hoje com um tema extremamente importante, que é salário maternidade. Por que o salário maternidade existe? Para as mãezinhas aí que estão grávidas, que têm mudanças importantíssimas da Previdência. E a minha responsabilidade aqui é trazer essas informações novinhas em folhas para vocês, principalmente, né, trazer dignidade aí nesse puerpério, que é um momento tão delicado para a mulher e para o bebê, um momento assim de novidade, de muita adaptação, e receber o salário maternidade nesse período, sem sombra de dúvida, vai fazer toda a diferença para as mãezinhas. Então fiquem com a gente aqui, se tiver alguma mãezinha grávida por aí, chama para ouvir o programa, que nós temos informações importantíssimas para mulheres grávidas para receberem o salário maternidade.
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2: O STF decidiu e o INSS já implementou essa decisão nova do Supremo Tribunal Federal em relação às mulheres grávidas que fazem recolhimento de apenas uma contribuição. Então, o que o STF fez foi retirar ali a exigência de carência, que tinha meses de carência diferente para cada categoria, e na verdade o STF tirou e o INSS já regulamentou. Isso significa que isso funciona na prática na via administrativa. Então a mãe, aquela mãe manicure, aquela mãe que trabalhava ali no salão de beleza, aquela mãe que estava ali fora, à margem, que de repente trabalha por conta própria, que é vendedora, nunca recolheu o INSS, se viu aí de repente grávida, não tinha nem planejado, ou mesmo planejando, mas aí tá ouvindo agora a rádio e tá pensando o quê? Olha, eu posso me encaixar. E é isso mesmo que eu vim dizer para vocês. A doutora Marcélia Bruna trouxe essa informação quentinha para vocês, para deixar bem claro que já está funcionando sim, não é balela de rede social, não é notícia falsa do TikTok, é real. Apenas uma contribuição você pode ter direito ao salário maternidade. E, inclusive, se você estiver no último mês de gestação, tá? Corra que você ainda pode fazer essa contribuição para receber

0: receber o seu salário maternidade.
1: Então, uma trabalhadora que nunca...
0: que nunca tenha contribuído e agora faça um único recolhimento antes da criança nascer, mesmo que você esteja aí no último mês de gestação, desde que você paga aí dentro do prazo estabelecido pelo INSS, você deve procurar o INSS ou imediatamente procurar advogado ou advogada especialista em direito previdenciário e você já vai fazer esse recolhimento, você já vai se preparar para esse momento, principalmente para o requerimento ser aí o mais próximo possível da data do parto, para que você receba o mais rápido possível o salário maternidade. Então, consiga aí passar esses 4 meses de puerpério, esse tempo de puerpério, esse tempo de adaptação mais tranquila financeiramente, e é justamente como uma forma de proteger a mãe e principalmente a criança nesse momento que os dois estão tão vulneráveis, né? Então, muitas vezes as mães voltam muito rápido ao trabalho porque elas não têm condição de se manter durante aquele período. O salário maternidade, então, vem justamente para possibilitar as mulheres que elas se recuperem nesse período, tá? Que elas se recuperem, que elas estejam ali presentes, atentas, mais calmas, mais tranquilas para cuidar ali dos seus filhos logo quando se dá o nascimento da criança. Então, fica aí a dica para vocês de novo, mesmo que você nunca tenha contribuído, você recolher agora durante a gestação, você vai ter direito ao salário maternidade com contribuição única, independente da sua profissão. Você pode recolher como facultativa ou como autônoma. Presta atenção nessa dica, hein? Tem alguém aí perto que está gestante, tem uma dica muito importante. Você pode ter direito a um salário maternidade, mesmo que você nunca tenha contribuído com o INSS e vá contribuir agora durante a gestação. Então fica a dica aí de ouro. Não perca essa chance de garantir essa segurança durante esse estado puerperal, durante esses 4 meses de vida da sua criança. E o salário maternidade não custa nada a gente lembrar, que são exatamente 4 salários mínimos, né? Para quem recolhe aí no mínimo, são 4 salários, tá? Que vai lhe trazer uma tranquilidade nesse período. É uma decisão, sem sombra de dúvida, que visa a proteção da criança e da mãe nesse momento de vulnerabilidade.
1: E como fica a situação das agricultoras e pescadoras?
0: Para aquelas mãezinhas da zona rural, pescadoras, agricultoras, subentende, né? A decisão ela não englobou aí essas mãezinhas, mas subentende que vai ser aplicado a mesma regra, até porque não pode diferenciar dessa forma para prejudicar. Mas se eu estou falando agora com a mãe, com a gestante da zona rural, que ela não é sócia de sindicato, nem de colônia, e que ela não tem documento nenhum que comprove que ela reside ali na zona rural, eu também sugiro o recolhimento. Se você tem documentos que comprove, eu não sugiro o recolhimento e volto a lembrá-los de que o salário maternidade é sim para menores de idade também, não é uma exclusividade de quem tem 18 anos, então fica ligado nessa dica. Se tem uma jovem, né, uma adolescente, a gente sabe que não é o ideal, né, a gestação na juventude, na adolescência, mas a gente sabe que isso acontece nas comunidades. Então, elas também têm direito a receber, desde que use, se não tiver documentos pessoais próprios ali, que façam referência e que provem a atividade rural, ou de pesca ou de agricultura, ela vai utilizar os documentos dos pais para provar que é regime de economia familiar e que estava ali na família e que está fazendo parte de um núcleo familiar que exerce a pesca ou a agricultura. Então, se você não se encaixa nisso, você mora na zona rural, mas você nem pesca nem é agricultora e está gestante e quer garantir o salário maternidade, você também pode fazer tranquilamente o recolhimento desse valor, tá? E também garantir o salário maternidade. Isso é uma dúvida muito frequente, principalmente aí das pessoas da zona rural, se a menor de idade ela vai poder receber ou não o salário maternidade. Eu já falei aqui para vocês em outros programas e volto a dizer, o salário maternidade também pode ser pago para menores de idade, tá? O STJ tem reconhecido cada vez mais cedo a atividade rural, e isso é visando novamente a proteção da criança e da mãe nesse período. Então, é uma medida que você sabe que socialmente

0: ela vai ser aceita porque ela visa aí a proteção da criança e da mãe nesse período de tanta vulnerabilidade.
1: E o que fazer quando o benefício já está indeferido?
0: Se o benefício já foi indeferido e você já tinha uma contribuição ou duas, ou passou 2 meses na empresa, 3 meses, 6 meses, e seu benefício foi indeferido por falta de qualidade de segurado, ou seja, você não tinha atendido os critérios mínimos do INSS naquele período, a dica aqui da doutora Marcélia Bruna para vocês é que você procure um advogado ou uma advogada especialista em direito previdenciário. Isso mesmo, você pode questionar. Lembre-se, sempre que uma decisão do INSS for desfavorável para você, você pode questionar essa decisão na via judicial, né, através do ajuizamento de uma ação. Então é muito importante que você saiba disso. Você, mãezinha que já teve o benefício indeferido, né, que a criança ainda não completou 5 anos, por falta da qualidade segurada ali, por falta de carência mínima naquele tempo, né, para receber o salário maternidade, eu gostaria que você soubesse a partir de hoje que você pode procurar um advogado ou uma advogada especialista em direito previdenciário para questionar na via judicial. É muito importante que as pessoas tenham sempre em mente: se o INSS negou um benefício para você, você pode procurar outra opinião, você pode procurar a opinião de uma especialista, de um especialista. Você não deve desistir só porque você recebeu um não, né? Às vezes a pessoa vai em algum setor público e às vezes nem é orientada corretamente. É muito comum isso com os ribeirinhos, né? Eu já falei aqui várias vezes, pessoas que têm recebido benefícios errados, equivocados, benefícios assistenciais quando na verdade são segurados, deveriam estar aposentados por invalidez e não recebendo benefício assistencial. E eu gostaria mais uma vez de deixar esta informação aqui para vocês e já deixo o compromisso que no próximo nós vamos falar sobre quem está recebendo esses benefícios errados do INSS, tá? Para a possibilidade de conversão desses benefícios também. Mas eu quero que você saiba agora se tem salário maternidade indeferido aí. E seu filho ou filha, né, decorrente aí, o fato gerador que deu causa à solicitação desse salário maternidade, ele está indeferido e não completou 5 anos ainda, corre, procura a ajuda de um especialista ou de um especialista para que você tenha garantido na justiça esse seu direito aí. De repente, analisando o caso concreto, verificando se atendeu ali os pressupostos da ação, se atendeu os requisitos para receber o salário maternidade, você pode aí ter garantido o direito ao salário maternidade. Eu tenho uma crítica em relação a isso, que eu gostaria que o salário maternidade fosse cada vez mais rápido, né? Inclusive, já deixo aqui a informação de que o salário maternidade pode ser sim solicitado antes da criança nascer, e eu vou deixar outra informação. Vou deixar a informação aqui de que se a gravidez ela for de risco, você pode solicitar o auxílio-doença. Você vai pegar o laudo do seu médico, agora não mais com contribuição única, você vai precisar aí ser segurado, atender os critérios da Previdência, tá? Para você receber o auxílio-doença por esse período. Tem grávidas que não sabem disso e acham que não vão... Não tem como trabalhar e que não vão ter como se manter nesse período, acaba até se esforçando, acaba às vezes até infelizmente perdendo o bebê por necessidade, né, de se manter. E eu quero deixar essa dica aqui, a doutora Marcélia Bruna traz mais essa dica para vocês, que é: se você tiver numa gravidez de risco, você pode ter direito a receber um auxílio-doença e depois isso não vai tirar o direito do salário maternidade, tá bom? Também eu aviso para as mãezinhas pescadoras, continuem solicitando o salário maternidade de vocês. Não tenham medo de solicitar o salário maternidade, procure orientação jurídica, tá? Cada vez mais. E a crítica que eu gostaria de fazer é para o tempo, né? Às vezes, quando o INSS indefere esse benefício do salário maternidade, a mãe tem que ir para a justiça, tem que ir para a via judicial, às vezes leva um tempão e aí acaba desestimulando, né, inclusive de outras mães, solicitar o benefício pelo tempo, quando na verdade esse benefício deveria chegar a tempo e garantir ali a segurança da mãe e da criança nesse período.
1: Doutora, e os documentos? Quais os documentos necessários para o requerimento do benefício?
0: E é claro que eu não poderia deixar de trazer para vocês quais são os documentos, né, necessários para fazer esse requerimento. Antes de qualquer coisa, não custa nada lembrá-las da importância da advogada especialista, do advogado especialista em direito previdenciário nesse momento, para fazer o requerimento perfeito, e vale para qualquer área do INSS, para qualquer benefício do INSS, não só para o salário maternidade. Então já trago aqui para você quais são os documentos, que é o documento de identificação com foto, é também o CPF, a certidão de nascimento da criança. Também nós temos o documento pessoal da mãe, né, comprovante de endereço. É importante também lembrar do comprovante de pagamento, que é o GPS, a guia já paga com o comprovante de pagamento. Também é fundamental para esse requerimento quando se trata de requerimento através de contribuição única. Então fica atento aí. E se já foi negado, como é que aparece lá, doutora Marcélia Bruna? Como é que aparece? O que que o INSS diz? Concluído, aí você vai pesquisar lá e você vai ver se o benefício foi indeferido. Lá você vai ver por que razão foi indeferido. Se foi ausência de carência, perda da qualidade de segurado, né? Não foi comprovado o vínculo, ou contribuição recente não gera direito. Isso foi regulamentado recentemente, volto a dizer. Sim, e já está sendo aplicado na prática. Ah, doutora, não é uma coisa distante ainda, não é uma coisa... Não, já está sendo aplicado na prática, tá? E se foi indeferido na via administrativa, a via judicial também já tem garantido esse direito, que na verdade é o reconhecimento aí através do INSS da decisão do tribunal que já foi regulamentado. Então fica essa dica preciosa para vocês, mamães e futuras mamães.
1: Aí, portanto, as dicas da advogada Marcélia Bruna no nosso programa. Obrigado pela sua presença, doutora.
0: Eu que agradeço, agradeço o convite, agradeço a abertura e parabenizo a rádio por mais uma vez se comprometer em levar informação de qualidade para as pessoas, com tantos programas interessantes, com tanta dedicação, e eu tenho certeza, né, que as pessoas observam isso, quem realmente entrega conteúdo bom, conteúdo que transforma vidas. E realmente a contribuição única antes do parto, ela pode ser, sem sombra de dúvida, uma solução para aquelas mulheres que não têm histórico de contribuição com o INSS, mas que desejam garantir o salário maternidade. Infelizmente, a gente sabe, tem informação de quantas mulheres não tiveram acesso ao salário maternidade porque não tinha qualidade segurada, porque tinha 2 meses de carteira assinada, porque tinha 3 meses de carteira assinada, porque tinha 4 meses. Então, doutora, a senhora quer dizer que quem tem carteira assinada ali, mesmo por um período curto, talvez de experiência, também vai ter direito? Sim, desde essa decisão aí, a gente tem, sim, essa possibilidade. Não é só no recolhimento ali da mensalidade, mas também através da CTPS, através da carteira de trabalho, é possível. E, gente, para não ter surpresas desagradáveis, é fundamental planejar bem, verificar ali se você vai ter condição de pagar essa contribuição. A contribuição, ela pode ser emitida até pelo próprio site do INSS, do GOV. Não posso vir na cidade, não posso vir agora. Tem como emitir essa contribuição e você paga aí na sua conta digital. E, claro, se você tiver qualquer dúvida em relação a isso, você pode mandar mensagem para o telefone da rádio, que vão me repassar e que eu vou responder aí todas as dúvidas relacionadas a salário e maternidade. E mais uma vez, muito obrigado, que vocês tenham um excelente dia, e mais uma vez foi uma honra imensa estar aqui com vocês, porque vocês já sabem, mas não custa nada repetir, né, como é que eu entendo a vida. Quem não vive para servir, não serve para viver. Um abraço da doutora Marcélia Bruna.
1: Finalizando o nosso programa de hoje, Cidadão Orientado, Direito Respeitado, agradecendo a sua companhia e a sua audiência. A apresentação de Maria Bittar, sonoplastia de Rogilson Moreira e produção de Rafael Rebelo. Qualquer dúvida, mande mensagem para o nosso fone zap 992386326, 992386326. Mande sua dúvida, mande sugestões de temas para o nosso programa. Um grande abraço, um ótimo dia para você.

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2: Bom dia, bom dia, bom dia! Começando mais uma edição sensacional do nosso Domingão Açaí. E hoje, dia 31 de maio de 2026, o último dia do mês de maio. Esse mês de maio foi maravilhoso, foi incrível. Você conseguiu bater a sua meta no seu trabalho, você conseguiu projetar vários lindos sonhos, projetos para as pessoas, né? Você que trabalha com construção, então parabéns, você fez acontecer nesse mês de maio. E você que

não conseguiu 100% aí realizar as metas do mês de maio, mas relaxa, viu? É assim, às vezes dá, às vezes não dá, mas o importante é não pode ficar pensando, né? Pô, não vou ficar assim o tempo todo, não. Sempre pense positivamente, porque sempre vai dar certo, tá? Acontece, altos e baixos, e o que seria da gente, né? Sem os altos e baixos pra gente evoluir, pra gente crescer, pra gente prosperar. Então é isso. A Nath tá aqui contigo pra gente fazer uma manhã sensacional, pra gente fazer um dia incrível, onde você vai aproveitar da melhor forma possível ouvindo nossa programação, ótimas músicas e também interagindo bastante. Pode participar, mande sua mensagem para o 93992-33-2001. E vamos ao som de Banda Calypso? Acelerou!

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2: Sucesso de Ferrugem. Interessante. Na Açaí FM 8:20.

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2: 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Agora são 8 horas e 31 minutos. Muito obrigada pela sua audiência, viu? Obrigada mesmo. Você que tá acordando agora, acabou de se conectar aqui na nossa rádio, ó. Chega mais, chega junto, porque a vibe vai ser gostosa demais pra gente se despedir do mês de maio da melhor forma possível. E também a gente tá com energia lá em cima, com alegria pra receber o mês de junho, o mês mais esperado do ano. A melhor época do ano está chegando, que é o período junino, o período de São João, dos arraiais, né? Onde a gente vai poder se deliciar muito nos arraiais, né? Apreciar as danças, as apresentações, também como aquele bom munguzá, bolo de macaxeira. Nossa, bom demais. Parece que quando a gente vai nesses arraiais, parece que a comida fica muito mais gostosa. Ah, Natália, você fala em comida? Não, gente, porque literalmente parece que tem um sabor diferente. Eu tenho essa perspectiva. Mas é porque eu sou apaixonada pelo mês de junho, pelo mês que é muito forte aqui na nossa região, principalmente culturalmente, onde acontecem muitos festejos. A gente literalmente esbanja a alegria de uma forma totalmente diferente nesse mês. E é isso aí, né? E agora chegando aqui, o alô do nosso ouvinte, ele que tá interagindo via WhatsApp. Olá, bom dia! Opa! Vamos lá conectar, ouvir aqui. Só um momento, vamos lá.
3: Bom dia, minha amiga Natália.
2: Bom dia! Opa, tá falhando.
3: Viana, bom dia. Manda um alô aqui pra minha mãe Maria Cruzarina aqui. Pro São Lázaro, pra minha mãe Maria Cruzarina, a mulher mais amada do mundo.
2: Certo.
3: Aí pro pessoal do Caipuru de fora, Caipuru de dentro, Lago do Sapucó, aí pro Beck.
2: Eita.
3: Aí pro Alto Trombeta, Baixo Trombeta, pra todos que estão escutando.
2: Toda a região.
3: Pra minha amiga Natália Viana. Bom dia do neto do Bolsonaro pra todos.
2: Tá certo, meu amigo Branco, muito obrigado pela sua audiência. Também o Valdinei Freitas conectado, curtindo nossa programação, interagindo e mandando também o seu áudio.
4: Quero desejar uma excelente manhã pra todos. Toca frio da solidão na voz de Tãozinho Chororó.
2: Certo.
4: Não tá fazendo portão do amor. É o grande amor da minha vida. Abraço da turma do bicho dele, tá ligado? O Pai Maju, seu Valdo, seu Zé, tá lá no sítio do Capitão Botinho, naquele abraço pro seu Zé. Trouxe a turma maravilhosa, todos os vizinhos ao redor. Ainda todos os chamados essa manhã. Recebo um abraço, meus amigos. Onde tiver cada um. Vocês são especial. Minha terra natal, Poção, essa turma maravilhosa aí.
2: Tá Viro, certo, lá. Valdinei.
4: Obrigado aí, Maria.
2: Muito obrigada pela sua audiência. Também mandar um alôzaço para todos da região do Poção que está ouvindo a programação em Oriximiná. Também mandar um alôzaço especial para a turma do Flechal em Óbidos. Estão curtindo o nosso programa. É o Ocimar. Um abraço, meu querido. Muito obrigada pela audiência. É isso aí. Vem curtir o Domingão Açaí com a sua amiga Natália Viana. Música.

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É uma oportunidade para aprender uma profissão e se preparar para o mercado de trabalho. As inscrições vão até 5 de junho, pelo portal de oportunidades da MRN.

0: Quá. Para os territórios Quilombolas Boa Vista e Alto Trombetas 2, a inscrição poderá ser feita nas salas das associações na feirinha de Porto Trombetas. Já no território Alto Trombetas 1, os pontos de apoio serão no Barracão das Comunidades Tapagem e Escola da Comunidade Abuí. Para você que está na cidade, além do portal de oportunidades, em breve serão divulgados pelas redes sociais locais de apoio para a inscrição. Aproveite essa chance. Participe!
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conectando você do Baixo Amazonas ao Marajó com muita música boa, com muita informação legal para poder você ficar informado com tudo que está acontecendo no nosso Brasil e no mundo. Bom dia, bom dia, bom dia, bom dia a você que acabou de chegar por aqui, acabou de ligar o seu rádio, ó, você está curtindo Domingão Açaí com a sua amiga Natália Viana, na Rádio Paidego de Ouvir, tá, meu amor? Muito obrigada mesmo pela companhia de sempre. Ó, e aumenta o volume porque hoje vai ser demais. E falando em domingo, hoje acontece a despedida da nossa seleção com o amistoso que vai acontecer hoje. E, claro, né, deixa o povo já naquela expectativa, como vai ser a próxima partida, né? Porque é algo assim emocionante para o povo brasileiro que ama, né? Que ama o futebol, que ama Copa, que ama torcer, literalmente. A gente briga, né, quando o Brasil perdeu as outras edições, né? Ah, na próxima Copa eu não vou torcer, eu não vou me empolgar, eu não vou acreditar. E quando chega pertinho a gente sente aquela emoção, né? Faz parte, mas ó, vamos torcer, vamos mandar energia positiva, vamos ficar aí bem assim firmes e assim acreditando que pode acontecer algo que a gente menos espera nessa Copa do Mundo de 2026. Todos os jogadores ontem fizeram um jogo de treino onde a família pôde acompanhar e teve ali momentos bem interessantes com os jogadores e as suas famílias, né? Então assim, vamos imaginar, vamos pensar coisas boas, vai dar tudo certo. Então hoje o amistoso da nossa seleção será às 18h30 no Maracanã, no Rio de Janeiro. Vai ser um jogo bem emocionante, bem legal, e você vai poder acompanhar, vai ficar por dentro de tudo que vai acontecer nesse jogo de hoje. E vai ser o último jogo, né? Último jogo para poder a delegação viajar para os Estados Unidos, onde a sua primeira partida vai ser no dia de Santo Antônio. A gente, eu acho que é um sinal. O Brasil vai estar jogando nos dias dos santos, porque no dia 13 é o primeiro jogo, dia de Santo Antônio. E o último jogo vai ser no dia 24 de junho, que é o dia de São João. Então vamos acreditar que é alguma coisa aí conspirando ao nosso favor, porque vai ser bem legal. Então hoje, Brasil e Panamá, último jogo, jogo de despedida aqui no nosso Brasil para poder a nossa seleção seguir para a Copa do Mundo. Tá aí, 8h56. Vamos agora ao som de Information Society.

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1: 9 horas.
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1: Estou de volta na melhor programação musical do seu rádio. São 9 horas e 10 minutinhos. E agora chegando aqui uma informação muito importante para você aí que não se inscreveu a tempo dos cursos do Projeto Novas Minas. Muita atenção. O Projeto Novas Minas prorrogou até o dia 5 de junho as inscrições para cursos gratuitos de qualificação profissional voltados a moradores de Faro, Oriximiná, Terra Santa e Porto Trombetas. Então, ao todo, serão oferecidas 1.200 vagas para 14 cursos profissionalizantes e os participantes selecionados receberão uma bolsa de R$960 em parcela única durante o período das aulas. As inscrições devem ser feitas pelo portal de oportunidades da MRN e as aulas estão previstas para começar a partir do dia 7 de julho. As vagas, elas são distribuídas entre os municípios de Faro, 200 vagas para Faro, 600 vagas para Oriximiná e 400 vagas para Terra Santa. Entre os cursos ofertados estão pedreiro, carpinteiro, pintor, ajudante de obras, armador de ferragem, bombeiro hidráulico, mecânico montador, soldador e operador de motosserra. Também a

a oportunidade para mais moradores participarem das capacitações. Então, aproveite aí, se inscreva. Se você ainda não se inscreveu, sem inscrição objetiva e etapas presenciais, eliminatórias e classificatórias. O resultado preliminar está previsto para o dia 12 de junho, na próxima sexta-feira, né, depois dessa da outra. As etapas presenciais ocorrerão entre 15 e 19 de junho, enquanto o resultado final será divulgado no dia 25. As matrículas devem acontecer entre os dias, né, 29 de junho a 3 de julho. Então, aproveite, faça aí a sua inscrição. É uma grande chance para poder você se profissionalizar e se preparar para o mercado de trabalho. São 9 horas e 3 minutinhos. Vamos curtir agora Viviane Batidão e Mara Pavanelli.

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1: 9:35. Você acabou de ouvir o sucesso de Fernando e Sorocaba. E Tarcísio do Acordeon, não divulga. Muito obrigada pela sua audiência. Você tá curtindo a manhã mais gostosa do seu rádio, aqui na Rádio Açaí FM. E já mandando aqui um super alôzaço para todos do sítio Laranjal, na comunidade São Miguel, no município de Juruti. Bom dia, Juruti. Um super beijo a vocês. E também quem está conectada comigo é a Lu. Oi, Lu, tudo bem contigo? Ela aqui parabeniza sua mãe Olgarim, né, que está completando mais um ano de vida. E ela está lá na comunidade Capituba, Rio Cuminã. Diz assim: mãe, feliz aniversário, você é meu maior presente todos os dias. Obrigada por ser meu porto seguro, minha força e meu amor mais bonito. Que Deus te cubra de saúde, paz e alegria neste novo ciclo. Te amo com todo o meu coração. Parabéns a dona Olgarina, que delícia!
2: Muitas felicidades!
1: Tudo de bom!
2: Parabéns pra você!
1: É isso aí! E já aproveitando a oportunidade para desejar um feliz aniversário a todos os aniversariantes do dia. Que Deus abençoe com muita saúde, com muita paz, porque o resto a gente corre atrás. 9:36. Vamos ao som de banda R15, A Lua. E mande seu alô.

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0: Sucesso de Manu Batidão. Clara, agora aguenta, coração.
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0: 9 horas e 53 minutos e chegando aqui com notícia boa, maravilhosa, e falar o quanto é importante a gente estudar, a gente se dedicar, porque os resultados vêm, gente. Os resultados vêm e não pode ser de imediato, né? Mas uma hora ele chega, tá certo? Eles chegam, né, na verdade, os resultados vitoriosos, maravilhosos. E um aluno da UFOPA venceu o concurso do CNPq com a imagem rara na Amazônia. O servidor e estudante da Universidade Federal do Oeste do Pará, do campus Oriximiná, Diego Batista, conquistou o primeiro lugar no prêmio de Fotografia, Ciência e Arte do Conselho Nacional de Desenvolvimento Científico e Tecnológico, CNPq, com uma imagem impressionante registrada durante uma atividade de campo na região do Oeste do Pará, especificamente na região do Salgado, tá, gente? E a fotografia vencedora, intitulada A Noite da Caçadora, mostra o exato momento em que uma aranha pescadora da espécie Achites, é isso? Achites, captura um girino. Isso mesmo. E o registro foi feito na região do Salgado, em Oriximiná, durante pesquisas ligadas ao trabalho de conclusão de curso do Ediego, que é bacharelado em Ciências Biológicas e Conservação da UFOPA. A imagem garantiu ao estudante o primeiro lugar na categoria Imagens Produzidas por Câmeras Fotográficas na premiação nacional promovida pelo CNPq, considerada uma das mais importantes iniciativas de valorização da divulgação científica no país. Mais do que um flagrante raro da vida selvagem amazônica, a fotografia chamou a atenção pela capacidade de revelar a complexidade ecológica escondida nos pequenos ambientes da floresta. E dizendo, este registro destaca não apenas a biodiversidade do oeste do Pará, mas também a surpreendente complexidade de predação que ocorre em micro-habitantes efêmeros da Amazônia, explicou o Diego. Quando está desenvolvendo pesquisas, né, sobre diversidade de anfíbios e répteis. E o estudante destaca que o prêmio representa não apenas uma conquista pessoal, mas também um reconhecimento à produção científica desenvolvida na Amazônia. E para Diego, a fotografia científica tem um papel cada vez mais importante na aproximação entre ciência e sociedade. E segundo ele, transformar a pesquisa em imagem é também uma maneira de despertar interesse pela conservação ambiental e pelo conhecimento produzido dentro das universidades públicas. Gente, que demais! Parabéns, Ediego! Você foi sensacional! Ó, aplausos pra você! O Ediego é muito querido por Oriximiná, um grande profissional fotográfico. Já tive a oportunidade, né, de ser registrada por ele. Já fez trabalhos incríveis para a rede de rádio SAFM. Então, parabéns, Ediego. Que Deus abençoe sempre. Que você possa, né, trazer muitos outros títulos que vai honrar o município de Oriximiná. 9 horas e 56 minutos. Vamos ao som do grupo Menos é Mais. Beija eu!

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3: A Rádio Pai Dégua de ouvir, agora são 10 horas e 33 minutos no seu rádio. Muito obrigado pela sua audiência incrível, você que tá na batalha assim como eu, ó, tá aqui contigo, viu? Você não está só, tá te fazendo companhia nesta manhã sensacional de domingo, coisa boa, domingão. Momento de confraternizar e reunir com a família, né, com os amigos, isso é muito bom e aproveite, viu? Apesar que na região aqui do Oeste do Pará, né, pouco chuvoso, amanheceu o dia de hoje, nublado. O mais importante é que o dia vai ficar lindo, vai ficar maravilhoso e a gente vai poder relaxar, poder organizar a casa, tirar um momento também, né, pra organizar. Muitos vão descontrair em chácara, praia, mas ficar em casa, organizar pra poder sentir bem, confortável, é melhor ainda. Já mandando aqui um alôzaço para o Ramon Oliveira, ele que tá pedindo a música da Marília Mendonça. Pedido que a música Hackearam, tá certo. Vou tocar aqui pra você, tá? Já selecionar, escolher aqui pra poder você curtir na nossa programação. E Denildo Souza também conectado, curtindo a nossa frequência. É isso aí, sintonize, participe, mande sua mensagem para o 93992-33-2001.

Aqui você ouve os maiores sucessos do pop nacional e internacional na manhã mais pai d'égua, mais gostosa do seu rádio. E já mandando aqui um super alôzaço para Letícia Albuquerque, que está sintonizada na nossa programação. Muito bom, viu? Muito obrigada mesmo pela companhia maravilhosa. 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Não sai daí, sabe por quê? Daqui a pouquinho tem o seu alô.

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2: A rádio Pai D'Égua de ouvir. Aqui você ouve os maiores sucessos. Você acabou de ouvir Maiara e Maraíza, Sorte de Alguém. Também teve Nosso Tom, Dia do Beijo. Pagodão bom demais pra gente curtir agora. Chegando aqui recadinho dos nossos ouvintes. Estão interagindo via WhatsApp. Ó, se você quer mandar agora, mande aí rapidola. 93992332001. E tem recadinho aqui. Uma diva maravilhosa. Olá, bom dia.
3: Bom dia, amiga. Da Rádio Açaí. Opa. Estou mandando esse alô para dar um alô para minha família, para meus amigos. E para todos que estão ouvindo esse maravilhoso programa. E para você que faz esse domingo tão especial para a gente estar ouvindo essas músicas legais.
2: Que bom.
3: Eu quero que você toque a música Uma Estrelinha, com Marília Mendonça, que é a Dona Esmeralda do Distrito Culinário.
2: Tá certo. Tá certo. Beijão, Dona Esmeralda. Muito obrigada pela sua audiência, pela sua companhia aqui na nossa programação do Domingão Açaí. E aqui tem mensagem também do nosso ouvinte, ó, ele mandou, ele apagou. É, tá aqui o nome, né? Joelma Silva. Oi, Joelma, bom dia. Joelma tá digitando. Eu já ia ler tua mensagem, Joelma, tua pagartes, mas manda aí, tá? Manda aí que eu vou te atender com todo amor, com todo carinho pra você aqui na nossa programação. É só música, eu vou te atender com todo amor e com todo carinho na Rádio Pai D'Égua de ouvir, tá certo? Ó, um beijão também para o meu amigo Botinho, do município de Juruti, que tá sintonizado. Sempre interage, é o Botinho Show. Beijão, meu querido. Também manda aqui um super alôzaço para Dona Maria Raimunda, da comunidade Fazendinha. Sempre assíduo aqui na nossa programação. Ela liga, ela me esculhama, mas é isso, faz parte, né, Dona Maria? Mas toda vez que ela liga, eu não tô no ar, mulher. Oh, meu Deus, mas é isso, faz parte. Manda aqui um alô especial para a Thalita, em Curuá. Oi, Thalita, bom dia, maravilhosa. Obrigada pela sua audiência, viu? Um beijaço. É isso aí, sintonize, participe e venha curtir o que há de melhor na rádio Açaí FM.

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1: 11:10.
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1: 11 horas e 36 minutos. Muito obrigada pela sua sintonia, pela sua companhia sensacional nessa manhã, um domingão Açaí. E vamos de informação, de notícias sobre os famosos. Vamos trazer um esclarecimento para você que acompanha as redes sociais, mas eu, você que não acompanha e ouve tudo aqui pelo rádio, porque eu sempre trago as notícias atualizadas para você. Informei, né, que na segunda-feira aconteceu o aniversário da Maria Alice, que é filha da Virgínia com o Zé Felipe. E nesse evento teve um burburinho, assim, o povo ficou sem entender, porque neste aniversário, que teve a festança, o Leonardo não foi pra festa. Não. E todo mundo falou, meu Deus, o que será que aconteceu? Mas os vídeos depois foram publicados que ele estava numa fazenda. E pra quem não sabe, na segunda-feira foi eles anteciparam a comemoração do aniversário da Maria Alice. Porque ontem, dia 30, era o dia oficial do aniversário da Maria Alice. Então, ele não estava no dia lá da comemoração, mas ele, óbvio que ele não esqueceu do aniversário da neta. E ele parabenizou no dia de ontem, né, a sua neta Maria Alice. E todo mundo ficou questionando, será que aconteceu alguma coisa? Eu disse, não, vovô te ama, sabe que eu te amo, desejo o melhor pra você. E ele não comentou nada a respeito da ausência da festa, né, da comemoração que houve no dia 25, mas ele comemorou, publicou foto com a neta, parabenizando no dia mesmo que é do aniversário. Pra quem acompanha o Leonardo, ele é meio na vibe antiga, né? Como nós dizemos no popular, como já comemorar um dia antes, né? Dias antes do aniversário da criança. Mas ele não esqueceu, abençoa a neta e diz que ama muito. Tá aí, gente, já pensou? Hoje em dia a internet tá tão meio que maluca, né? Que as pessoas até questionam, ah, por que não foi? Por que isso? Por que disse aquilo? As pessoas têm que dar uma desacelerada, não pode surtar, não pode pirar, tá certo? Às vezes não deu porque talvez ele esteja num compromisso muito sério lá na fazenda dele e tudo mais. Mas é isso, o importante é que ele parabenizou a sua amada neta. E coisa boa. E também trazendo resumo, falando aqui um pouquinho sobre a luta de ontem, gente. O Whindersson Nunes perdeu mais uma vez pro Popó, gente. O comediante enfrentou, mas não deu, né? Mas o Popó tirou uma brincadeira com ele, dizendo, até que tu já deu uma evoluída do que da última luta, tirando aquele sarro assim mais saudável, né? Nada que gerasse cânico. E durante a passagem, né, para a 8ª edição do Fight Music Show, que ocorreu no dia 29, o Whindersson concedeu uma entrevista falando sobre esse reencontro com o Popó e disse ele estava ansioso, né, por este encontro, por esse embate, né? E ele disse, e o Whindersson falou, né, que não era uma revanche, mas uma oportunidade de mostrar a evolução desde que lutou por último com o Popó, né, em 2022, ou seja, não é uma revanche, é só pra mostrar quanto evoluir. E como o Popó brincou ontem, tu evoluiu, tá bem mais forte, mais rápido do que da outra vez, mas perdeu. É isso, né, é importante. Isso traz até uma lição de vida pra mim, pra você que tá ouvindo rádio. Significa que as nossas derrotas sejam um fracasso nosso. Às vezes a gente ainda não conseguiu chegar lá no ápice, né? Porque talvez a gente não treinou tanto pra que a gente tivesse um resultado positivo como a vitória. Mais importante ver que com nossos tropeços, com as nossas quedas, que a gente aprende, a gente se fortalece e vai aprendendo coisas pra que a gente chegue no resultado final. E com certeza, quando estiver a próxima luta, quem sabe, né? O Whindersson ganhe do Popó. 11 horas e 40 minutos, vamos de música. Daqui a pouquinho, ó, eu volto com muito mais alô pra você.
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0: sucesso de Skank e Esquecimento aqui pra você na nossa programação do Domingão Açaí. Ouvinte, muito obrigada por tudo, obrigada pela audiência, pela companhia. Vou me permitir estar aqui com você nessa manhã sensacional, ó, foi um prazerzaço. E ó, já manda, antes de eu me ir embora, antes de me despedir, deixa eu mandar aqui um alô especial para Paola Galvão, diretamente de Juruti, tá curtindo a nossa programação. Um ótimo domingo pra você. Também mandar um alôzaço sensacional para o Guilherme. Oi, Guilherme, tudo jóia? É isso aí, me despeço. Muito obrigada por todo o carinho, mas amanhã a gente se reencontra no nosso Açaí Show pra gente comandar e iniciar, gente, a nossa tarde, segunda-feira de 1º de junho, na vibe que a gente mais ama. Vai tocar de um tudo amanhã, não sei se meu programador vai ficar bravo, mas amanhã vai rolar São João, vai rolar esse clima festivo que é tão bom, vou fazer você entrar no clima do jeitinho que a gente ama, tá bom? Beijão a você, uma ótima tarde de domingo. Aproveite ao lado das pessoas que você ama. E fique ao som de Turma do Pagode, Saudade Tatuada.
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0: 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Sede Acontags, que será exclusiva para os comunitários do Pai Sapucuá. 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Já no território Alto Trombetas 1, os pontos de apoio serão no Barracão das Comunidades Tapagem e Escola da Comunidade Abuí. Para você que está na cidade, além do portal de oportunidades, em breve serão divulgados pelas redes sociais locais de apoio para a inscrição. Aproveite essa chance. Participe!
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2: Salve, salve, meus ouvintes queridos da Açaí FM. Prazer, eu sou Fernando Leme. E eu tô com você a partir de agora até as 16h. Preparem-se pra curtir o melhor som aqui na Açaí FM. Sintonize e não desgruda. Puxa a cadeirinha aí, tá? Peça mais uma geladinha. Se for beber, não dirija e coloca carne na churrasqueira. E aí, pessoal, como é que você tá? Como é que tá o teu domingo? Como é que tá o domingo de vocês? Eu espero que esteja sensacional. Diversão e informação na dose certa, só aqui na Açaí FM. Não deixe de seguir a gente lá no Instagram e no Facebook não, tá? Nosso perfil é @radioaçaí FM. Procura lá, a gente tá esperando por você.
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2: 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Eu espero que você esteja curtindo aí o Churrasco e Companhia. Açaí FM sempre com você, trazendo o melhor do churrasco e da música também, né? E agora vamos curtir aí o som daqueles que vocês adoram.
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0: Salve, salve, ouvintes. Estão aproveitando o programa, né? Olha, agora é hora de se manter informado, né? Conferir também as novidades que acabaram de chegar aqui na redação da nossa programação. Aqui na Açaí FM, a informação também tem o seu espaço, claro.
1: A Comissão de Constituição e Justiça da Câmara dos Deputados, a CCJ, está debatendo ao vivo uma proposta de emenda à Constituição que busca reduzir a maioridade penal para 16 anos. A discussão é crucial para o futuro da legislação penal brasileira, com parlamentares analisando os impactos sociais e jurídicos da medida. A PEC, que tramita na Casa, tem gerado amplo debate entre diferentes setores da sociedade, envolvendo juristas, especialistas em segurança pública e defensores dos direitos humanos. A votação da proposta ainda não tem data definida, mas as discussões de hoje são um passo importante no processo legislativo, sinalizando os próximos movimentos sobre o tema.
0: Pois é, e com essas informações nós vamos encerrando o nosso giro de notícias. Aumente aí o volume do teu rádio e curta com a gente aqui na Açaí FM, porque hoje é dia de curtir muita música boa e se divertir bastante. Vamos lá, aumenta o volume aí porque tá chegando mais música.

0: nós estamos indo para um rápido intervalo, mas não vá longe. Fique de ouvidinhos arregalados aí nos recadinhos que os nossos patrocinadores têm para vocês, tá? Pois é, a gente vai fazer uma rápida pausa aí, viu, pessoalzinho? Mas, ó, não desgruda do rádio, não, porque o Churrasco e Companhia volta já já.
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1: Salve, salve, ouvintes da Açaí FM. Aqui é o Fernando Leme, junto com vocês. Tá começando mais um bloco do Churrasco e Companhia. Prepare-se para muita música e diversão. 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
1: Não importa o que você tá fazendo agora, desde que você esteja aí ouvindo o Churrasco e Companhia, já tá bom demais. Não esqueça de mandar o seu áudio pro nosso WhatsApp 939-9233-2001. Agora, aumenta o volume do teu rádio aí e bora curtir mais música.

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0: chegando, aqui é o Fernando Leme. Tô animando a sua tarde de domingo no Churrasco e Companhia. Não esqueça de nos seguir aí nas redes sociais, arroba Rádio Açaí FM, tá? Procura a gente lá. Agora vamos voltar ao que vocês mais gostam, que é aquela programação musical sensacional.
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0: Pois é, vamos fazer uma pausazinha? Hã? Que eu também mereço tomar uma aguazinha. Enquanto você vai tomando uma bem gelada, eu vou tomando uma aguazinha aqui pra fazer a programação mais gostosa do teu domingão, tá? Não desgrude do rádio, não. A gente volta daqui a pouquinho com mais diversão e mais música. Música boa aqui na Açaí FM pra você.
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1: Açaí FM, a rádio mais legal de ouvir. E aí, pessoal, oi, tudo jóia? Como é que tá a sua tarde? Tá boa? Tá gostosa? Que bom. Aqui é o Fernando Leme animando a sua tarde de domingo. Muito bom, né? Bora começar mais um bloco do Churrasco e Companhia. Queremos saber como está a sua tarde. Açaí FM, a rádio pai d'égua de ouvir. Vai lá, puxa a cadeira, pega tua cervejinha bem gelada. Se for beber, não dirija. Dá aquela relaxada e aproveite a sua tarde. Diversão e informação na dose certa, só aqui na sua Açaí FM. Prepare-se para muita música boa, muita diversão, diversão garantida. Bora continuar com a programação, a nossa seleção musical, para deixar o teu domingão ainda melhor.
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diga assim, ó, eu ouço Açaí FM toda hora, a rádio pai d'égua de ouvir. Você pode seguir a gente também nas redes sociais, @rádio Açaí FM. Vamos lá, música continua.

0: Pois é, chegou a hora de um intervalinho bem rápido, mas não vai muito longe, não. Fique ligado, Churrasco e Companhia volta já já.
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3: Uma hora.

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1: 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Salve, salve, galerinha, salve, salve, família. Como é que você tá? Estamos começando mais uma hora cheia de energia aqui na Açaí FM, muito bom. Fernando Leme aqui, trazendo alegria pro seu domingão no Churrasco e Companhia. Sintonize e não desgruda, hein? Vem com a gente no Churrasco e Companhia.
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1: Pegue sua bebida, prepare teu churrasco, coloca a carninha aí na tua churrasqueira e curta muito pagode sertanejo, arrocha e brega. Aumenta o volume e participa com a gente pelo WhatsApp também, hein? Espero que você esteja gostando aí da nossa seleção de músicas. Fique ligado na Açaí FM e curta o nosso som. Só aqui na Açaí FM, a rádio Pai Dégua de ouvir. Participe das nossas promoções e concorra a prêmios. Tá no ar o programa pro seu domingão. Coloque a carne aí na churrasqueira e vamos lá, aumenta o volume do seu rádio. Vai lá pegar sua cervejinha gelada. Prepare o churrasco e curta com a gente. Se for beber, não pode dirigir, hein? Você já sabe. Bora curtir junto, muito pagode, muito sertanejo, arrocha e brega. Com diversão e informação garantidas na dose certinha pra você. Duvida? Então vai lá, aumenta o som pra você ver. E vamos de mais músicas pra animar tua tarde de domingão.
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0: aqui é o Fernando Leme, prontinho para deixar o teu domingo mais animado, mais gostoso. Pelo menos é o que eu prometo, né? O que eu pretendo. Vamos agora às notícias mais recentes, para que você fique por dentro de tudo que está acontecendo por aí.
1: No mercado financeiro, as ações da Copasa registraram uma queda de quase 5% nesta quarta-feira, um reflexo direto da alteração no cronograma de oferta da privatização da empresa. O mercado reagiu negativamente à mudança, demonstrando cautela em relação ao processo de desestatização. A notícia sobre a modificação no plano de privatização gerou incerteza entre os investidores, que agora aguardam novos detalhes sobre os próximos passos. A Copasa, empresa de saneamento de Minas Gerais, tem sido alvo de discussões sobre sua venda, e qualquer alteração no processo impacta diretamente o desempenho de seus papéis na Bolsa de Valores, influenciando o humor dos acionistas.
0: Pois é, terminamos por enquanto com as notícias do Brasil e do mundo. Vamos soltar o som aqui porque a festa continua. Bora lá, vamos voltar para mais um som incrível.

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0: Chegou a hora de um intervalinho, mas é rapidinho. Lógico, eu também sou filho de Deus, né, galerinha? Qual é? Isso aí. Bom, vamos fazer uma rápida pausa, pessoal. Que tal? Hã? Mande seu áudio aí no WhatsApp dizendo eu ouço a Açaí FM toda hora. A Rádio Pai Dégua de Ouvir. Diga, eu ouço a Açaí FM toda hora. A Rádio Pai Dégua de Ouvir. Voltamos já já com mais diversão e boa música.
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1: Boa, boa, boa tarde, pessoal. Prazer, eu sou Fernando Leme, sempre por aqui, fazendo companhia pra você, garantindo a sua diversão, né? Sintonize e não desgruda. Vamos começar com tudo por aqui. Se liga na programação, tem muita coisa boa vindo por aí. Prepare-se pra mais uma tarde cheia de pagode, sertanejo, arrocha e brega, com muita diversão e informação aqui na Rádio Pai Dégua de Ouvir. Manda uma mensagem aí no WhatsApp da gente, dizendo de onde você tá ouvindo a rádio. A gente quer saber como é que tá a tua tarde. Vamos lá, fique com a gente aqui na Açaí FM. Açaí FM, a Rádio Pai Dégua de Ouvir. Tem muita música boa e prêmios esperando por você por aqui.
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1: Porque aqui a festa nunca para. Eu espero que vocês estejam curtindo o Churrasco e Companhia. Pegue a sua bebida, vamos preparar o teu churrasco e vem curtir com a gente. Prepare-se para muito pagode, muito sertanejo, arrocha, brega também. Vamos lá, a música continua.

0: Prazer, eu sou Fernando Leme, você está no Churrasco e Companhia. Vamos dar uma pausa na música para você conferir as últimas notícias?
1: E no setor sucroenergético, o Centro-Sul do Brasil moeu 40,06 milhões de toneladas de cana-de-açúcar na segunda quinzena de abril. Os dados divulgados pela União da Indústria de Cana-de-Açúcar e Bioenergia, a Única, confirmam um avanço significativo na abertura da safra 2026-27. Além do aumento da moagem, houve também um crescimento notável na produção de açúcar e de etanol, indicando um bom início para o setor. A região do Centro-Sul é fundamental para a economia agrícola do país, e esses números positivos reforçam a expectativa de uma safra robusta, com impactos relevantes para a oferta de biocombustíveis e alimentos no mercado nacional e internacional.
0: Sensacional! Essas foram as notícias do momento. A festa tá só começando, então não desgruda do rádio. Vamos lá, vamos voltar, trazendo mais música para você.
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0: Pois é, e assim nós vamos fechando mais um bloco por aqui, um bloco super animado, né? Aproveita o intervalo aí, gente, pra pegar mais uma geladinha lá que a gente já volta. Aproveita pra poder mandar o seu áudio aí pra gente. Diga, eu ouço Açaí FM toda hora. Rádio Paidégua de Ouvir. Voltamos daqui a pouquinho com mais diversão e informação na dose certa.
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1: E aí, galerinha, como é que você tá? Tudo jóia? Tudo bem por aí? Pega tua bebida lá, acenda a churrasqueira, se for beber, não dirige, hein? O melhor do pagode sertanejo, a rocha e brega pra você é aqui. Vamos lá, tem mais música chegando.

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1: Coração. 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

0: Fernando Leme por aqui, trazendo alegria pro seu domingão, claro. A gente quer saber como é que tá o teu domingão. E ó, convidando você para seguir a Açaí FM no Facebook e também no Instagram. No Instagram é @rádioaçaífm, Facebook é a mesma coisa. Vamos aumentar o som do seu rádio aí. Tá chegando música!
1: Perfeito.

0: chorar.
1: Pois é, e assim fechamos mais um bloco por aqui. Vai lá pegar mais uma geladinha, vai fazer uma pausa, a gente já tá de volta. Não sai daí não, Churrasco e Companhia volta já com mais animação pra você.
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5: 1:56.
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2: Açaí FM, a rádio Pai Dégua de ouvir. Partimos para mais um bloco musical. Boa tarde, galera. Aqui é o Fernando Leme com vocês. Sintoniza e não desgruda. Puxa tua cadeira aí, peça mais gelada. Acenda a churrasqueira. Prepare-se para uma tarde incrível com muito pagode, muito sertanejo, arrocha, brega, diversão e informação na dose certa para você.
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2: E agora, bora de volta para mais música.

0: aí, pessoal, música boa essa, hein? Fala a verdade. Fernando Leme na área, com o Churrasco e Companhia. E aí, tá tudo certinho aí na tua tarde? Espero que sim. E não se esqueçam de seguir a gente nas redes sociais, é o @ Rádio Açaí FM. E vamos lá, vamos de mais música pra você curtir nesse domingão.
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0: assim a gente vai terminando mais um bloco por aqui, mas não desgrude do seu radinho. Chegou a hora de um intervalinho, mas é bem rapidinho, hein, galerinha? E a gente tá indo aí, ó, pra um rápido intervalo comercial, mas não desgrude.
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0: participar é necessário residir há pelo menos 2 anos no município de Oriximiná. No caso das comunidades, você também pode buscar apoio nos seguintes locais para a inscrição. Sede Acontags, que será exclusiva para os comunitários do Pai Sapucuá. 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Já no território Alto Trombetas 1, os pontos de apoio serão no Barracão das Comunidades Tapagem e Escola da Comunidade Abuí. Para você que está na cidade, além do portal de oportunidades, em breve serão divulgados pelas redes sociais locais de apoio para a inscrição. Aproveite essa chance. 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
1: Mantenha-se sintonizado aqui na Açaí FM, a rádio Pai Dégua de ouvir. Maravilha, pessoal, nós já estamos de volta. Como é que vocês estão? Tudo bem? Bora começar mais um bloco do Churrasco e Companhia? Puxa a cadeira, pede a mais geladinha e aproveita. Ó, se beber não dirige, hein? Aqui na Açaí FM, a rádio Pai Dégua de ouvir. Vamos com mais música pra você.

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Sensacional, só música boa pra você aqui na Açaí FM. A nossa seleção musical aos domingos é simplesmente sensacional. Não só domingo, né? Todo dia. Aqui é o Fernando Leme com vocês no Churrasco e Companhia. Diga, eu ouço a Açaí FM toda hora, a Rádio Pai Dégua de ouvir. Vamos soltar o som aí pra você aproveitar mais ainda as músicas aqui na Açaí FM.

0: Eita, que essa é a Rádio Pai Dégua de Uvim, hein? Fala a verdade. Chegou a hora de um intervalinho, galerinha. Mas não vai longe, não. Aproveita pra descansar um pouquinho e preparar a churrasqueira aí, tá? Mas, ó, não desgruda do rádio, não, porque o Churrasco e Companhia volta daqui a pouquinho. Ouça o que os nossos patrocinadores têm a dizer a você. Aproveite pra mandar o seu recado aí pra gente, né?
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0: A gente volta daqui a pouquinho com mais música, mais diversão, mais informação na dose certa pra você.
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2: Açaí FM, a rádio Pai Dégua de ouvir. Salve, salve, ouvintes da Açaí FM. Chegou a hora de começar mais um bloco super animado. Pegue a sua bebida, lembre-se, se for dirigir, não beba e acenda a churrasqueira. Açaí FM, a rádio Pai Dégua de ouvir. Aumenta o volume do teu rádio aí e vamos começar com mais música boa.

aí, galerinha, curtindo a nossa programação? Que bom! Eu sou Fernando Leme e você tá onde? Tá no Churrasco e Companhia. Que cheirinho bom no ar, hein? Quero ouvir você, hein? E, aliás, eu quero ouvir de você. O que você tá curtindo aí nesse domingão? Claro que você tá curtindo o nosso programa, né? Diga, eu ouço a Açaí FM toda hora. A Rádio Pai Dégua de ouvir. Agora, bora voltar, né? Vamos lá, mais música pra você na programação.

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2: E assim fechamos mais um bloco super animado pra você.
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2: Vamos fazer uma pausa rapidinha, mas não sai daí não. Eu fico por aqui sempre desejando o melhor pra você. Espero que você esteja curtindo o Churrasco e Companhia. Aproveita pra mandar teu áudio aí pra gente no nosso WhatsApp. A gente volta daqui a pouquinho aqui na Açaí FM. A rádio faz d'égua de ouvir.
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7: 3 horas.

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1: Fica com a gente aí, tá? A Rádio Pai D'Égua de ouvir. E aí, pessoal? Tá pronto aí pra mais uma hora de alegria, de boa música? Que bom! Bora começar mais um bloco do Churrasco e Companhia?
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1: Sintonize e não desgruda, hein? A programação tá demais hoje. Açaí FM, a Rádio Pai D'Égua de ouvir. Bora lá! Música por aqui não para, só tem som bacana pra deixar teu domingão ainda mais gostoso.

que som bacana, né? Fala a verdade. Prazer, aqui é o Fernando Leme, animando suas tardes de domingo sempre. Pode mandar seu alô pelo WhatsApp e participe também das nossas promoções. Diga, eu ouço Açaí FM toda hora, a rádio pai d'égua de ouvir. Vamos lá, de volta, vamos com música.

0: isso aí, muita música boa pra você no seu domingão. Agora chegou a hora de um intervalo, mas não saia daí. Muito bem, a gente tá indo aí agora pra um rápido intervalo comercial, mas não vá longe. Fique ligado aí na Açaí FM, daqui a pouquinho tem mais diversão pra você. Aproveita o intervalo aí pra poder mandar o seu áudio pra gente. Sai daí não, viu? O Churrasquinho e Companhia volta já com mais animação pra você.
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1: Açaí FM, a rádio Pai Dégua de ouvir, sempre com você. E aí, moçadinha? Oi, pessoal! Como é que vocês estão? Tudo bem? Tudo certinho? Aqui é o Fernando Leme, sempre com vocês. Manda sua mensagem pra gente aí no WhatsApp e diga de onde você tá ouvindo a gente. Tô curioso pra saber. Diga, eu ouço a Açaí FM toda hora, a rádio Pai Dégua de ouvir. O número é 93992332001. Bora de mais um hit pra agitar o teu churrascão? Vamos lá!
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0: coisa boa, hein? Fala a verdade. Tudo bem por aí? Fernando Leme por aqui. Pronto pra animar teu domingão. Mais um bloco chegando. E agora uma rápida pausa, porque nós temos notícia quentinha, quentinha. Acabou de chegar aqui na redação, hein? No Churrasco e Companhia, a informação é tão importante quanto a diversão, é claro.
1: Começando pela política, o deputado federal Eduardo Bolsonaro rebateu as críticas de quem atribui à inteligência artificial a criação de uma foto em que ele aparece ao lado do ex-presidente dos Estados Unidos, Donald Trump. A imagem, que gerou debate nas redes sociais sobre sua veracidade, foi defendida pelo parlamentar. A polêmica destaca a crescente discussão sobre a autenticidade de conteúdos digitais e o uso de ferramentas de IA para manipulação, um tema cada vez mais presente no debate público. A declaração de Bolsonaro reforça a importância de verificar a origem das informações.
0: Muito bem, essa foi a notícia do momento, a notícia que tá rolando por aí, para você ficar muito bem informado. Sintonize e não desgruda, puxa tua cadeira, pega a mais gelada, coloca carne na churrasqueira e deixa o resto por nossa conta, né? Você pode mandar seu recado e dizer: eu ouço a Açaí FM toda hora. Vamos lá, aumenta o volume do teu rádio aí e curta com a gente.

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2: Que alegria, hein?
3: Fui convidado para a festa do Balacobaco. Aqui estou.
2: Tinha que te chamar, festa?

0: aí, pessoal, tudo bem? Estão gostando aí da seleção de músicas? Eu espero que sim, que esse domingão promete, né? É isso aí, que peninha, o tempo tá passando que a gente não tá nem vendo. A gente terminou mais um bloco, mas não desgruda do teu rádio aí, não. Pois é, a gente vai fazer uma rápida pausa. Aproveita o intervalo pra interagir com a gente. Diz assim, ó, eu ouço Açaí FM toda hora, a rádio Pai Dégua de ouvir. Fique ligado que daqui a pouquinho tem mais música e diversão na Açaí FM.
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3: 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Vamos ouvir o que disse o deputado Chicão durante a entrega.
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1: Salve, salve meus ouvintes queridos, curtindo a tarde do domingão, que bom. Aqui é o Fernando Leme, sempre com vocês. Manda tua mensagem aí no WhatsApp, diga de onde você tá ouvindo a gente que eu quero saber, tá? Diga, eu ouço a Açaí FM toda hora, a rádio Pai Dégua de ouvir. Vamos lá, a animação continua por aqui na sua tarde com muita música boa.

0: Galerinha, beleza? Curtindo a música? Aqui é o Fernando Leme trazendo muita alegria no Churrasco e Companhia, tá bom? Vamos dar aquela pausazinha bem rapidinha aqui na música pra trazer uma notícia super fresquinha pra você, ó. No Churrasco e Companhia, a diversão e a informação sempre andam juntas, claro.
1: No cenário econômico, a indústria da China apresentou um crescimento notável. Houve um aumento de 18,2% nos lucros durante o ano de 2026. Este dado reflete a sólida recuperação econômica do país, além do fortalecimento de setores estratégicos. Relatórios oficiais apontam para um desempenho robusto, que superou as projeções iniciais em diversas áreas da produção. A expansão dos lucros da indústria chinesa sinaliza possíveis impactos no mercado global, com desdobramentos esperados nas cadeias de suprimentos e no comércio internacional nos próximos meses.
0: Bom, e essas foram as últimas notícias para que vocês possam ficar muito bem informados, né? Puxa a cadeira aí, vai lá, pede a mais gelada, se beber não dirige, vamos nessa! Continue ligado porque a festa não pode parar. Bora continuar, vamos lá, a música não para.

0: Só música boa pra você aqui na Saia FM. E aí, como é que tá a tua energia? Espero que bem. Pois é, a gente termina por aqui mais um bloco, mas fique ligado. Pois é, chegou a hora de um intervalinho, mas é rapidinho. Manda seu áudio aí no WhatsApp dizendo: eu ouço a Saia FM toda hora. Rádio Pai d'Água de Ouvir. O número é 939-9233-2001. Diga: eu ouço a Saia FM toda hora. Rádio Pai d'Água de Ouvir. Porque a gente volta daqui a pouquinho com mais música, com mais alegria.
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3: 4:04.
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2: Boa, boa, boa, boa tarde, galerinha, tudo bem? Tudo certinho com você? Sintoniza e não desgruda. Aqui é o Fernando Leme, sempre com você, aqui no programa Churrasco e Companhia. Onde é que você tá? Onde é que você tá ouvindo a gente? Conta pra mim, manda seu alô aqui pelo WhatsApp.
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2: Simbora que tem mais música chegando pela frente. Vamos que vamos.
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aí, pessoal? Muita música boa. Espero que você esteja bem aí do outro lado, curtindo a nossa programação. Vai mostrando a tua cara, tá? Tá gostando aí da nossa seleção de músicas? Eu espero que sim. Espero que você também esteja curtindo o Churrasco e Companhia. Lembrem-se de seguir a gente nas redes sociais, @RadioAçaíFM. Agora vamos voltar ao que mais vocês gostam. Música!

0: Pois é, assim a gente vai terminando mais um bloco, mas não desgrude do rádio. Aproveita o intervalo aí para poder mandar o seu áudio pra gente. Diga, eu ouço a Açaí FM toda hora, rádio Pai Dégua de Ouvir. Fernando Leme aqui na Açaí FM. A gente volta com mais alegria daqui a pouquinho pra você.
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1: 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E aí, pessoal, e aí, família, como é que vocês estão? Tudo jóia? Estão aproveitando bastante o seu domingo? Espero que sim. Açaí FM, toda hora, a rádio Pai Dégua de ouvir. Tá no ar com Churrasco e Companhia. Você pode mandar teu recado aí, quero ouvir o que você tem a dizer pra gente. Aumenta o volume do teu rádio aí, porque tá chegando mais música.

0: som bacana, né? Fala a verdade, é uma atrás da outra. Aqui na Açaí FM, bom demais. Bom, eu sou Fernando Leme, sempre com vocês no Churrasco e Companhia. Bora junto nessa tarde gostosa de pura alegria. A gente quer saber como é que tá sendo o seu domingão aí.
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0: Vai seguindo a gente lá no Instagram e também no Facebook, é @rádioaçaifm. Vamos lá, bola de mais música. Música boa, inclusive, pra vocês, né?

0: Sensacional! E vamos fechando então mais um bloco que tava incrível, né? Fala a verdade. Estamos indo para mais um rápido intervalo comercial, mas não vá longe. Aproveite o intervalo para poder mandar seu áudio aí no WhatsApp dizendo: eu ouço Açaí toda hora. A Rádio Pai D'Égua de ouvir. A gente volta daqui a pouquinho para curtir a nossa programação aqui na Açaí FM, a Rádio Pai D'Égua de ouvir.
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1: Maravilha, hein, pessoal? Como é que você tá? Tudo jóia? Tudo certinho? Vamos lá. O negócio é aproveitar cada minuto agora com a gente aqui na Açaí FM, porque estamos na reta final, né? Açaí FM, a rádio pai d'égua de ouvir. Sintoniza e não desgruda, tá? Simbora de música!
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Salve, salve família, salve, salve ouvintes. Muita música boa pra você aqui na Açaí FM. Eu sei que você tá aproveitando o programa, que bom. Fernando Leme aqui, animando seu domingo no Churrasco e Companhia. Continue participando aí, mandando seu alô pelo WhatsApp, vai lá. E agora, a gente vai de música, mais música, enquanto você vai seguindo a gente e participando pelo WhatsApp aí, tá?

0: isso aí, moçada. Muita música boa pra você aqui na Açaí FM, né? Tá curtindo a programação? Que bom. Obrigado aí pela audiência e pela energia positiva. Um abraço especial a todos os nossos ouvintes. Lembre-se de continuar sintonizados aqui na Açaí FM, a rádio Pai d'Égua de ouvir. Agradeço a cada um que participou e mandou seu alô. Sigam a gente nas redes sociais, é @rádioaçaífm. Aproveitem também o restante do domingo aí com muita alegria e muita música boa. Vou deixar vocês com a última música pra fechar com chave de ouro. Tô de volta no próximo final de semana, tá? Até lá, cuidem-se e tenham uma ótima semana, inclusive. Obrigado pela audiência e pela energia positiva de sempre.
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0: Fique sintonizado com a gente aqui na Açaí FM, a Rádio Pai d'Égua de Ouvir. Isso. Um grande abraço a todos e até o próximo final de semana. Aqui é o Fernando Leme, valeu, tchau, tchau.
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5: 5:02.

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0: Obrigado, menos é mais.
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1: 5:56.
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0: 5h58.
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2: Cavaleiros, Ana Gouveia, meu amor, e Araty, meio a meio.

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